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2: Rádio Cultura, 9 horas. 5 minutos.

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Rádio Cultura, 9 horas, 50 minutos.

0: 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Rádio Cultura, 9:56.
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1: Cultura, 10 horas, 55 minutos.

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1: Cultura, 11 horas, 13 minutos.

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1: Aí na bebe toda!
2: Quero ver todo mundo assim, ó. Tchau.

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0: 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Meia-noite. 37 minutos.

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1: Cultura, 1 hora, 32 minutos.

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Cultura, 2 horas, 2 minutos.

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Cultura, 2 horas, 30 minutos.

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1: Uai, capataz, tá ficando louco?
2: Louco. Só roqueirinha aí, fi. Começou a dar trabalho, mas deixa ela.

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Rádio Cultura, 3 horas, 55 minutos.

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0: 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Cultura, 5 horas, 2 minutos. 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
1: Cultura, 5 horas, 9 minutos.

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4: Cultura, 5 horas, 21 minutos.

0: 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Cultura, 5 horas, 42 minutos.
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1: Rádio Cultura, 6 horas e 26 minutos.

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1: Rádio Cultura, 6 horas, 37 minutos.

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7: 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Rádio Cultura, 6 horas, 42 minutos.

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0: 9:02, 9:02, muito bom dia. Estamos chegando, chegando aqui na Cultura com a voz da Perla, né? Vamos dançar reggae.
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0: É, vem comigo aqui na Cultura. Fique por aqui, porque aqui é bom demais.
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0: 9:02, 9:02, 7 graus a temperatura, 90% de umidade do ar. É sábado, 27 de junho de 2026, 27 de junho, portanto, último final de semana do mês de junho.
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Começando bem o programa, começando bem o sábado com esta bela oração, esta canção oração de Fagner. Nove e três, 9:03.

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1: Peter Scheuer, meteorologista, com a previsão do tempo.
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1: O nosso espaço de sábado aqui, a equipe mobilizada, companheiro Carlos Augusto já está se mobilizando, já está se deslocando, já está chegando no Toninho Volpato, no mercado e lanchonete Nossa Senhora Aparecida, porque lá a roleta já está girando, girando, girando. É isso, Carlos? Bom dia.
2: É isso aí, olha só a roleta girando aqui, ó.
3: Também, paleta de 30, metade.
2: É.
3: É.
2: E tá quentinho aí.
3: Tá quentinho, assadinha.
2: Ah, então tá certo. Toninho, ô Toninho, tá tomando um gole de café, não quis te atrapalhar. Respeitei o teu gole de café, bom dia.
4: Bom dia, Padilha, bom vida, cultura. Tomando um gole de café, vai esquentar, né? Ó, tá frio pra caramba, né? Tá. Agradecer os freguinhos chegando aqui, na roleta, muita gente comparecendo aqui. Até a dona Cleusa lá. Margarete na Romero, tem a dona Ersin, a Lica, tem a Cleusa, tem o Beto, tem o Nenê, tem a Sorreira, todo mundo está trabalhando.
2: Todo mundo pegando junto.
4: E até meio-dia na Roleta e à tarde no mercado, até à tarde, muitas ofertas.
2: Tá certo, então. Convidar o pessoal a vir até o meio-dia.
4: É, até meio-dia tem muitos prêmios ainda aí para rodar.
2: Tá certo, aí. Então tá bom, quem está ali?
4: Tá, dona Laura. E a senhora sentada aí?
2: Uma
4: cervejinha. Uma cervejinha, uma galinha assada. Tudo pra meio-dia, boa tarde, boa manhã, fazer uma festa aí.
2: Tá certo, então, Toninho.
4: Queria agradecer que tá chegando aí, que vai chegar muita gente daí, até o meio-dia ainda hoje. Tá no mercado, muita gente tá chegando aí pra ver os preços muito bons que tem aí.
2: Tá bom, então, Toninho.
4: Um abraço, Pipoca, um abraço, minha familiar e tudo.
2: Tá certo, Ângela! E aí, Ângela? Oi, Ângela, você já berrou cedinho aqui, mano?
3: Que nem me deu os parabéns, né?
2: Mas tô te dando agora 61!
3: Como é que chove? Nossa, já botaram? Nossa!
2: Amarelei!
3: Agora já tem a carteirinha de idoso.
2: Tu quer estacionar no lugar de idoso?
3: Com certeza, com certeza. Quem quiser vir aqui concorrer a roleta, galinha assada, churrasco, pode vir aqui no Toninho Volpato, até às 11 horas.
2: Vamos conversar aqui com o Beto, o Xande, Alexandre Volpato. Alexandre Volpato, tô atirando pela ponta esquerda e tentar o gol lá.
5: Bom dia, Pipoca, bom dia, ouvinte da cultura, bom dia, Padilha. Pode chegando aí que tem um churrasquinho aqui, uma galinha assada, pode chegando aqui que... Tá roloteando aqui por enquanto. Até o meio-dia e um bom final de semana para todo mundo.
2: Aí, o Alexandre Volpato e a dona Elza.
5: Hoje não tá.

0: Hoje ela tá descansando, tá meio friozinho, ela tá descansando.
1: Ah, ficou em casa então, ficou em casa hoje a dona Elza. Olha, mas tá aqui o pessoal pegando junto, acompanhando aqui a roleta no mercado, Nossa Senhora Aparecida, Toninho Volpato, aqui no caixa tá a Cleusa, né? A Cleusa tá no caixa. Aqui tá em oferta, opa, o seu Lorival, é isso?
2: Lorival Paris.
1: Lorival Paris?
2: É, de Nova York.
1: De Nova York? É, mas torcendo aí pela seleção brasileira.
2: Com certeza, com certeza.
1: Do Lorival Paris.
2: É. Paris. Vida, dona Elvira Marques Paris.
1: Ah, dona Elvira.
2: Isso.
1: Ah, então tá,
2: aquele abraço pra ela que ela tá lá escutando.
1: A dona Elvira tá na comunidade da Coxinha.
2: É isso mesmo.
1: Tá certo. 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
3: 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E assim mesmo ainda não passa, né? 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
3: Tá bem quentinho, bem quentinho.
1: Ah, bem quentinho, assim é bom.
3: Assim é bom.
1: Então,
3: nada gelado.
1: Bom
3: dia, semana pra ti também.
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4: Claro, quentinho nesse frio. Karina.
1: A Karina por aqui também aproveitando as ofertas aqui do mercado Nossa Senhora Aparecida de Toninho Volpato, que tem uma grande variedade em bons produtos para você. Ô Padilha, cheguei no caixa aqui da Thalita. A Thalita, quando a gente chega no caixa, sabe o que ela gosta de ouvir, Padilha?
5: Brasil!
6: Bom dia! Tudo certo? Hoje tá quentinho, né? Tá? Muito quentinho!
1: Maravilha!
6: Ah, ô, melhor que se estraga!
1: Então tá bom, né? Então tá certo, valeu!
6: Valeu, um bom final de semana pra todos, ouvintes da Rádio do Padilha, tudo de bom pra todos!
1: Tá. Olha só, a Karina ali tá de pantufa.
5: Brasil!
6: Tá chique, né?
1: Tá chique do...
6: Ô, queria um igual.
1: É. E aquela ali tem até um zoinho, ó. A pantufa dá umas olhadinhas.
6: Chique, né? A minha é do... Scooby-Doo.
1: Ah, então tá bom, hein? Ai, tem um ereinho e tudo. Então tá bom. Bom dia, Pedro. Bom dia, Pedro. Ó, com um friozinho desses, né?
7: Bom dia, bom dia.
1: Bom dia.
7: Friozinho bom, né?
1: Lá no Rio.
7: Aí não...
1: Não vai, acho
7: que não vai, né?
1: Não vai no Rio Hipólito.
7: Vamos.
1: Vamos cumprir lá. Então tá, lá no Rio Hipólito. Então tá bom. 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O compadre tá na lavação, lá na top lavação, mas tá assando a carne aqui, né, compadre? Um abraço ali pro compadre, né? Padilha! 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
0: Da equipe que tá trabalhando hoje.
1: Hoje, então, é a Paty, tá aqui com a gente, né, Pipoca? E o Caio que tá ali dando uma organizada. Chegou lá ele, lá.
0: Oi, Caio, tudo bom, Caio?
2: Bom dia.
0: Bom dia, mas dá um alô pro teu vô, que teu vô tá ouvindo ali do lado da rádio, né? Como é que é o nome do vô lá?
2: Pois aí.
0: E a avó?
2: Adília.
0: É, tá, manda um abraço pra ele.
2: Um abraço pros dois, muita saúde, muita paz. É isso.
0: É certo, e o plantão?
1: O plantão, Pipoca, é bem lembrado, o plantão, a gente vai estar de plantão amanhã, né? Então amanhã a gente começa o plantão das 8 da noite de domingo até as 8 da manhã de segunda-feira. 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
0: Tá certo, então, vale bem então a farmácia do...
1: Exatamente, Pipoca. Muito obrigado, bom final de semana a todos, ao Pipoca, a família, o Padilha, e bora que bora.
0: Tá certo, um abraço.
1: Um abraço, Pipoca.
0: Karina, eu tô te seguindo hoje, tu viu que eu tô te seguindo?
3: Eu vi.
0: Ah, tô te seguindo aqui, já seguindo a Karina, já cheguei aqui na farmácia, tá ela aqui também, já fazendo compras aqui, tá? Venha você também para a farmácia do agricultor, a farmácia da Jéssica, em dia com a informação. Aqui, o Pipoca na Cultura, bom dia!
4: Bom dia, Pipoca, tudo bom? Como é que tá aí a rádio?
0: Tudo certinho, já encostando o carro aqui, o bebê ali atrás do
4: cadeirinha. Com certeza, é o Chilata com suas esposas aqui.
0: O Edson Chilata, né?
4: É.
0: Isso, tá aqui, chegou aqui com o veículo, encostou e já ligado aqui na Cultura, acompanhando o programa Espaço de Sábado. É isso aí, Padilha, daqui a pouquinho eu já retorno no programa de mais um ponto da cidade.
5: Ok, Carlos Augusto, ok, Pipoca, abraço aí para todo o pessoal do Mercado Nossa Senhora Aparecida e também da Farmácia do Agricultor aqui na Lomba. Muito movimento na Lomba hoje, né? Sol saiu cedo, o pessoal também saiu cedo de casa para acompanhar aí, para fazer suas compras, para comprar seus remédios, para preparar aí o fim de semana, né? Porque o fim de semana está todo pela frente ainda, né? E será um bom fim de semana, clima ameno, não será muito frio, né? Será mais ou menos frio à noite e durante o dia esse solzinho aí brilhando, ajudando aí a aquecer um pouquinho, né? São 9:37, 9:37.

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1: É.
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1: É,
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0: Ok, Carlos Augusto, ok, Pipoca, você volta daqui a pouquinho trazendo outras informações de outros pontos da cidade, aí da rua José Antunes Matos, né? 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Olha, vem aí no sábado que vem, hein? Dia 4, não esqueça, dia 4, sábado que vem. Todos os caminhos nos levam para Boa Vista. É isso mesmo, é o 33º grande e tradicional baile do Tchê Garotos na Boa Vista, hein? Tchê Garotos em Boa Vista, sábado que vem, dia 4. Isso mesmo, tradicional baile com a banda Tchê Garotos, dia 4 em Boa Vista. 33º tradicional baile gaúcho. É, a partir das 22 horas já tem Raça Baguala animando a festa, né? Logo depois, 23 horas, Tchê Garotos na comunidade de Boa Vista. Esse grande baile tradicionalista acontece todos os anos. E tudo em preparação à festa do padroeiro, que acontece no primeiro final de semana de agosto, hein? No dia 1º haverá uma grande cavalgada e dia 2, a festa do padroeiro São Roque na comunidade de Boa Vista. 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São 9h56, 9 horas 56 minutos, temperatura 10 graus.

0: nunca desista, tente outra vez sempre, né? 9h58, faltam 2 minutinhos para as 10 da manhã, 2 minutinhos faltando para 10 horas da manhã. Daqui a pouco, Carlos Augusto vai até a Ultra Popular. 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
1: 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É, hoje não tá Maria, mas tá aqui o Galo. 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
3: Bom dia, amigo.
1: Tudo bem?
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3: Tô louco, só com 5 dias de vergonha.
1: Valeu. Um abraço, tá aí o Galo lá. A dona Albertina. Dona Albertina, bom dia!
4: Bom dia!
1: Tudo bem, dona Albertina?
4: Tudo bem, graças a Deus.
1: Tá melhor de saúde?
4: Graças a Deus, tô bem melhor, graças a Deus.
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0: 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Em dia com uma informação direto aqui do Supermercado Zover, do seu programa, a Padilha falou pipoca e até daqui a pouquinho.
2: Ok, até daqui a pouco, Carlos Augusto de Almeida perambulando pela cidade, daqui a pouco ele estica um pouquinho mais, vai até a Ultra Popular, depois desce a barranca, desce o Morro da Vossa Ovelina, que é ali a Antônio da Silva Cascais, né? E chega lá no Brat Automóveis e também no lá na entrada da cidade, na Brat Automóveis, bem no pórtico na entrada da cidade. E vai seguindo, não vai seguindo até as 11 da manhã. São 10:03 da manhã agora. 10 horas mais 3 minutos é o nosso programa, é o espaço de sábado para você aqui na Cultura.

0: 10 horas mais 4 minutos, 10:04 da manhã. Um bom dia para dona Inês, seu Célio, a Karen, estão ouvindo a cultura todo dia, né? E hoje também, né? No sábado também. Também a todo o pessoal ali de Brusque do Sul, né? O Laudi Brugnar, o Laudi Machado, enfim. Aqui no Rio Novo, o Vanderlei Degnart, meu compadre Vanderlei e a Preta, muito bom dia. Lá no Chapadão, o Luiz Chilac, tá ligado na cultura. A Enide Furlan aqui pela cidade, o Edson Demetrio Tigela, flamenguista. Muito bom dia também para Lourdes Feltrin, para o Eugênio de Almeida, que está lá no Rio Grande do Sul. É irmão do meu amigo Carlos Augusto de Almeida, do nosso companheiro de trabalho, né? O Eugênio de Almeida e sua mana, forte abraço. A Carla Pickler Cunha também está ligada na cultura, o Carlos também, né? Seu esposo, enfim, a Luzia e o Jefferson Américo, o professor Celso de Oliveira Souza, muito bom dia. A Gorete Volpato Alberton também está ligada, minha cunhada Elaine Brigente Alene, né? Doutor, e também seu esposo, né? Seu companheiro, né? O doutor Vitor, né? O gaiteiro Vitor, forte abraço, tudo de bom também para vocês. O Enio Fretes mandou aqui um bom dia, o Juliano Cruzeta também, Croceta, né? O Juliano Croceta, muito bom dia, desejando um ótimo fim de semana pra gente. César Bete, muito bom dia, hoje tem tigre, é, César? Tigre hoje joga contra quem? É, o pessoal do esporte aqui sabe, o Iago Teles, o nosso companheiro Rodolfo de Vila, que apresenta um programa toda tarde. O Tigre joga com quem hoje, Iago?
1: 4 da tarde com o São Bernardo.
0: São Bernardo em casa? Em casa. Opa, hoje tem Tigre em casa, então por isso que o César Bete já está já com a camisa do Tigre, já está se dirigindo para o estádio. Vai lotar, não, né?
1: Eu acredito que sim.
0: Ó, vai lotar, então é bom chegar antes do meio-dia, então. Você vai no jogo? O nosso torcedor do Tigre aqui, o Iago Teles, já está pronto, com o pé que é um leque para ir para Criciúma também, né, Iago? Forte abraço aí aos torcedores do Tigre, né? Tigre, tomara que vá para a primeira divisão ano que vem, né? Vamos torcer. Olha, o Erlon Lolli, muito bom dia. O Erlon aqui mandou umas fotos, né? Diz que está dando lá cavaleiro para todo lado, lá no Rio Laranjeira. E hoje à noite tem fogueira, é isso, meu amigo Erlo. Forte abraço para você e para toda a família. A Cleusa Volpato, muito bom dia, Cleusa. E a toda a família Volpato, seu Toninho. Dona Elza hoje, está um tanto caseira, né? Não esteve hoje no mercado. Novidade, né, Dona Elza não estar ali, né? Forte abraço para Dona Elza também. Também a minha querida mana Cira, né, Jacira, a Juvita, que moram lá em São José, lá na Grande Florianópolis, toda a minha família, né? Toda a família também, um bom dia, um bom fim de semana para vocês. O Jair tomando seu chimarrão, a Dete, o Zé, também lá em Itajaí, o Teco e a Geuci e toda a família, e também no Paraná, o Joandir, o Luiz e também a Cleide,

0: estão ouvindo a cultura lá no Araputi, no Paraná. Forte abraço para vocês que estão aí no YouTube acompanhando o programa. Também o Márcio Dutra no Rio Pinheiros de Baixo, a Janes de Lorenzi de Oliveira em Palmeiras, né? Ela que é a nossa presidente do Sintramor, o Renato De Biasi em Rio Pinheiros Alto, ligado na cultura sempre, família toda, né, Renato? Forte abraço pro Renato. O Vantério Locatelli também mandando um ótimo fim de semana pra gente. No Rio Pinheiros também a Joelma, né? A Joelma Bianco De Biasi, forte abraço e a toda a família. A outra Joelma da Cressol também está ligada. O Edgar Cachoeira, né, e o Cauê. Falar em Edgar, o Edgar me convidou aqui para acompanhar o Bananinha, né? O Bananinha hoje vai se apresentar, sabe aonde? O Banana e sua banda vai se apresentar hoje ali na Pivo. Sabe onde é a Pivo? A Pivo fica bem no pórtico, do lado da Brat Automóveis, bem do ladinho da Brat. Vamos ouvir o Banana aqui que vai convidar você. Fala aí, Banana.
1: Fala, meus amigos. Aqui é o Banana. Sábado, dia 27 agora. Agora sábado agora. Eu, juntamente com a minha banda, vamos estar lá na Pivo, fazendo uma sonzeira pra vocês. O sertanejo dançante e o sertanejo romântico. Apareçam lá. Aguardo vocês às 19 horas. Banana e banda, na Pivo. É isso aí, galera. Vamos lá.
0: Olha só a Banana, hein? Olha aí, será mais ou menos assim, ó. Ô, oh, coisa boa, hoje na Pivo, hein? Hoje à noite na Pivo, ali bem na esquina, ali bem do ladinho da Brat Automóveis. Hoje tem Banana e sua banda. E me disseram, não foi ele que me disse, mas me disseram que o Cachoeira, o Edgar Cachoeira, canta junto, hein? E canta muito bem. Quem sabe ele vai cantar algumas hoje à noite ali. A gente vai lá pra ver, né? Forte abraço, meu amigo Edgar, meu amigo, toda a família ali do Cachoeira, né? Também estão ligados na cultura sempre, né? Sempre ligados na cultura, os amigos aí da verdureira, né? Da Cachoeira Frutas e Verduras, bem na entrada da cidade também, ao lado da Pivo ali, bem pertinho da Pivo, né? Forte abraço para vocês todos, muito obrigado aí pelo carinho, obrigado aí por mandar este áudio, vídeo aqui do Banana. Banana que continua, né? O legado aí do Edson, né? Infelizmente que o Edson já nos deixou, né? Mas deixou esse legado tão importante aí da música sertaneja, daquela música bonita, a música modão sertanejo, né? Que eles cantavam muito bem, o Edson De Bona e o Banana, né? E quem sabe agora dá uma outra dupla aí, vamos torcer que dê uma outra dupla aí de repente. Banana, quem sabe, juntamente com o Cachoeira, né? Com o Edgar e com outros da banda, né? Banana e sua banda, então, hoje na Pivo, hoje à noite, hein? Vamos lá, vamos aproveitar e vamos curtir a boa música, né? Música sertaneja. 10h10 da manhã, 10 horas, mais 10 minutos, é o nosso programa Espaço de Sábado aqui na Cultura, porque Deus é brasileiro.

0: Muito bem, são 10h12, 10 horas 12 minutos. Vamos chamando o companheiro Carlos Augusto de Almeida. 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
4: Bom dia a todos os ouvintes. Essa semana eu fiquei mais velhinha, né? Completei.
1: Parabéns pelo aniversário.
4: Obrigada, completei mais umas primaveras aí. Não posso falar que passou do 40, mas, né?
1: 40 do segundo tempo, né?
4: É, agora vem o segundo tempo, porque vem mais 40 por aí.
1: É, então tá, parabéns pelo aniversário. Eu fiz a homenagem a você, né?
4: É. Obrigada a você, obrigada a todos os ouvintes. Agora a Gisele vai falar com vocês hoje, tá?
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1: 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Até daqui a pouquinho.
0: Ok, até daqui a pouco lá da Brat Automóveis. 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Olha, enquanto o Pipoca desce o Morro da Vossa Ovelina, vai até a entrada da cidade, eu quero lembrar que a Prefeitura Municipal de Orleans, por meio da Secretaria Municipal de Saúde e do Conselho de Saúde, está, e também a comissão organizadora, estão convidando para a 8ª Conferência Municipal de Saúde, que será realizada na próxima segunda-feira, dia 29, das 13 às 17 horas, no Centro de Vivências do Unibav, lá na rua Padre João Leonir da Lauba, lá no Centro de Vivências do Unibav, né? No bairro Murialdo, do Unibav. E o tema central da 8ª Conferência Municipal de Saúde orientará as discussões sobre saúde, democracia, soberania e SUS, conforme regimento e também etapa estadual e nacional. Sua voz, sua participação são fundamentais para construirmos juntos um atendimento mais humanizado ainda e de qualidade para todos na questão do Sistema Único de Saúde, né? Especialmente na saúde pública brasileira. É o convite do Paulo Conte, que é o secretário municipal de saúde, e convite também da presidente, né? Do Conselho Municipal de Saúde, a Rosimere Buratti Lago. Estão convidando para esta conferência na próxima segunda-feira, das 13 às 17 horas, lá no Museu ao Ar Livre. Vamos com o Carlos Augusto, já está lá no Brat Automóveis. É com ele que a gente vai a partir de agora.
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3: Bom dia, Padilha, bom dia, ouvintes da Rádio da Cultura, bom dia, meu amigo Pipoca. 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
0: Vai correndo e pega a caneta que tá na gaveta.
3: Isso aí, anota aí. 48

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1: Tá certo, um abraço, Luciano.
0: Abraço, um bom final de semana.
1: Foi o Scheider aqui da Brás Automóveis, falando aqui com o Pipoca no seu programa, Padilha. Eu vou dar uma subidinha, você.

0: vamos torcer para o Brasil, Brasil contra Japão, 14h na segunda-feira. Feriadão, né? Feriadão, vamos emendar tudo, né? Segunda até meio-dia a gente trabalha, a gente almoça, depois é feriado à tarde, né? Feriado para ver Brasil e Japão na segunda-feira. 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

10h30, 10h30 da manhã, agora um intervalo, a gente volta já já, depois do intervalo tem mais, né? Tem mais, muito mais pra você, vamos até às 11 da manhã. Depois das 11 tem nossas raízes, nossa cultura, das 11 ao meio-dia, com o Davi, o Davizinho, a professora Andréia. E depois, a partir do meio-dia, tem a Ivonete Ramos com A Mão de Deus Está Aqui.

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0: o trem das 7 horas, o último do sertão. São 10 horas mais 37 minutos, 13 graus a temperatura, 78% a umidade relativa do ar. Bom dia para você que está ligando agora, você que ligou mais cedo, você que está ligado na cultura, acompanhando o espaço de sábado. E é bem assim, viu? Ali onde está o Pipoca agora, ali no mercado mais exuberante da cidade, aquele lindo mercado, né, supermercado São Pedro, por ali passava o trem.
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0: É bem perto da estação, porque a estação era aqui depois do paredão, né? Então, até 1974, por ali passava o trem.
1: O sertão.

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1: É, já não é o mesmo céu que você conheceu, não é mais, dizia Raul Seixas, dizia Zé Ramalho, né? Cantavam juntos esta bela música, o Trem das Sete. 10h38, vamos até o mercado, supermercado São Pedro, exuberante, bem na entrada da cidade, onde passava o trem, Carlos Augusto.
2: É isso aí, onde passava o trem, parado ali tá o Xambeck, ó. Olha lá o Xambeck, ó. 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

0: aí de colaboradores, né? 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Obrigado, Pipoca, obrigado à rádio, obrigado ao Padilha ali, e um ótimo final de semana a todos aí.
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2: 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Faltam 15 para as 11 agora, 15 minutinhos, faltando para as 11 horas da manhã. Vamos trazendo mais música boa para você, claro. Vamos ouvir a segunda parte aí do Trem das Sete. Depois você vai ter aí uma seleção super especial até a chegada do Nossas Raízes, Nossa Cultura, que chega às 11 da manhã com professora Andréia, Davi e o Davi Júnior. E logo depois, ao meio-dia, tem Ivonete Ramos e A Mão de Deus Está Aqui. A gente vai ficando por aqui, mas deixa um abraço super especial para você. Um ótimo fim de semana, né? Que esse fim de semana seja muito feliz. Curta bastante o fim de semana, porque segunda, além de segunda-feira, de trabalho, de produção, e buscar aí as suas vendas, você que trabalha na área de vendas, para você que trabalha na área de indústria, buscar melhor produção e produtividade e tudo mais, você vai ter também Brasil e Japão para curtir, né? A partir das 2 da tarde. Tomara que a gente ganhe, né? Queremos ganhar. Tomara que os japoneses, né, não sejam mais fortes que nós, para a gente passar, dar mais um passinho para a próxima fase da Copa do Mundo. Faltando 15 para as 11, um abraço para você, bom fim de semana, até sábado que vem, com mais um Espaço de Sábado.
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1: Bom dia, agradecendo a Deus e a você, Rádio Ouvinte, por estarmos todos os sábados aqui trazendo e levando para vocês o que temos de melhor na nossa querida cidade de Orleans.
2: Bom dia, ouvinte Cultura, mais um programa com nossas raízes, nossa cultura.
0: Programa Nossas Raízes, Nossa Cultura, desde 2013, trazendo por você, com você e para você, ouvinte Cultura, a história da nossa gente e os nossos talentos orleanenses. Nós estamos aqui ao vivo, sim, de Orleans para o mundo. Quem quiser sintonizar as nossas redes sociais, nós temos no nosso canal do YouTube, é Rádio Cultura 87.5 FM Orleans. O nosso Facebook é Rádio Cultura FM. O WhatsApp, David, quem quiser deixar o seu recado?
2: 3466-1082.
0: Repetindo?
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0: Então, bora começar com os sucessos orleanenses?
1: É isso aí, vamos começar sim, tá?
0: A primeira música é Arlindo Cavagnoli.
1: Sabe qual é o nome da música? É Flor de Maio.
0: Jair e João da Viola.
1: É Seguindo os Seus Passos.
0: Vioca.
1: Hã?
0: Vioca.
1: Não, é Daiane.
2: Toca, é o Toca?
0: Não.
2: Daiane?
0: Não, Vioca.
2: Viola?
0: Viola.
1: E aí, João da Viola, querido. E, Daiane, a música é Tarde Demais. Quer mandar um abraço para alguém aí que tá nos escutando?
0: Depois.
1: Depois tu manda? Então tá. Eu queria também dizer, David, que é o único programa 100% orleanense. E é o único também que tem um locutor mirim. Sabia, cara? É o primeiro locutor mirim aqui de Orleans. E isso é muito legal pra ti, não é?
0: Sim.
1: Desculpa.
0: Agora vamos com sucessos orleanenses.

próximo bloco de sucesso oronense, o pai quer mandar um abraço aí, sabe pra quem? Pra Zaneide, tá? Pro Walter, pro Cid, pro Toninho Vácio Bigode e pra neta dele, que Deus dê bastante força, muita saúde e muita paz pra ele. E estendendo também os abraços, eu quero, pai quer mandar um abraço pro pessoal lá de

0: tempo, a gente sempre tem que dar nossos agradecimentos pelo incentivo, pela sempre estar lembrando e dando felicidade ao nosso locutor Mirim, o primeiro da cidade e talvez da região. Então, dando aquela força espiritual, aquela força sempre que engrandece sempre a todos nós. E agora, o que é que nós vamos fazer, David?
1: Músicas e sucessos orleanenses.
0: Então agora tu... Qual é a primeira música, David?
1: Não, qual é o primeiro nome cantor?
0: Isso, então, tá aí, é isso aí. Quem é que vai cantar, então?
1: Tony Cascaes.
0: Alá El Rancho Grande.
1: Delair José.
0: Sabe qual é a música? É Vestido de Seda.
1: Andresa Alves.
0: Esse bloco tá, Cuida Mais de Mim.
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1: Puxa, papai, você já sabe, a Rádio Cultura, puxa vida, é a melhor.
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0: Vamos agora com a história.
1: A história da nossa gente, é isso, David?
0: Sim, apresentada por Andréia Alves DBS e Teca Carminati. E o nome do livro, né? Comunidades Rurais e Urbanas de Orleans.
1: É isso aí.

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1: Como diz o ditado, senta que lá vem a história. Vamos contar a história da nossa gente, das nossas comunidades, tanto urbanas quanto rurais. Quem nos acompanha pelas nossas redes sociais consegue visualizar aqui a capa do nosso livro Comunidades Rurais e Urbanas de Orleans, origem, história, etnia e aspectos culturais. Esse livro que foi lançado em 2024, oficialmente 2025, atualizadíssimo, contou aqui com a organização minha e também da Teca de Bias Carminati, colaboração de Leomar Brunhara e, claro, muita gente, muitas pessoas colaboraram para que esse livro pudesse ser elaborado, estruturado, porque trouxeram os relatos, trouxeram as informações de cada comunidade e estão todas aqui. É um livro que não temos no nosso município de Orleans. Um livro totalmente inovador. E como nós demos início na semana passada, falando do bairro Murialdo, hoje nós vamos encerrar. O bairro Murialdo está no capítulo 14 do nosso livro. Nós falamos da origem do nome, os aspectos geográficos e também começamos a falar dos aspectos econômicos, políticos e sociais. Vamos retomar para finalizar. A instalação do Seminário São José, pertencente à Congregação dos Josefinos de Murialdo, no ano de 1959. A construção do prédio em terras da área rural, doadas pelos moradores Orlando Bússolo e Paulo Manuel Antunes, na região próxima à localidade do Ranchinho, E, posteriormente, a construção do Museu ao Ar Livre Princesa Isabel, a fundação do Centro Universitário Barriga Verde Unibave e a expansão do perímetro urbano da cidade propiciaram que as terras das imediações fossem loteadas e ocupadas por novos moradores, transformando-se em núcleo residencial. Há também a instalação do Corpo de Bombeiros. Destaca-se o loteamento Guarujá, o primeiro no bairro que teve grande afluência de moradores, principalmente por localizar-se próximo ao Seminário São José e posteriormente anexo à Unibave. Na parte da educação, a Fundação Educacional Barriga Verde, FEBAVE, é uma instituição comunitária criada no ano de 1974. É a mantenedora das seguintes unidades instaladas no bairro: Museu ao Ar Livre, Princesa Isabel, Colégio Unibave, Centro Universitário Barriga Verde Unibave, Hospital Veterinário Unibave, o HVU, Centro de Educação Técnica, CETEC Unibave e Incubadora Inventa Unibave. Museu ao Ar Livre, Princesa Isabel, foi inaugurado em 1980. Preserva e comunica os testemunhos materiais, as histórias, as memórias e os saberes e fazeres referentes aos povos originários e ao processo de imigração e colonização do município e região. O Colégio Unibave foi criado em 1988, atende da educação infantil ao ensino médio. O Unibave foi criado em 1998. Oferta diversos cursos de graduação e pós-graduação. O HVU foi inaugurado em 2012 e se constitui em prestador de serviços à comunidade, além de ser laboratório para o curso de medicina veterinária, com estrutura para atendimento clínico, cirúrgico e diagnóstico. O CETEC Unibave oferta cursos de qualificação profissional e técnicos. A incubadora Inventa Unibave é uma parceria entre Unibave, Prefeitura, ACIL e CDL. Inaugurada no ano de 2015 e ampliada no ano de 2022, é uma incubadora de empresas em que os empreendedores encontram um suporte na busca da modelagem para o desenvolvimento do seu negócio, atentando sobre a viabilidade técnica, mercadológica e financeira. O Centro Educacional Meta também se encontra na comunidade, foi fundada em 2002. Atualmente, atende em torno de 300 alunos da educação infantil ao ensino médio. A escola conta com 48 profissionais na área da educação, além de acompanhamento psicológico e psicopedagógico. oferta diversas atividades, tais como aulas de astronomia, empreendedorismo e educação financeira, educação socioemocional, projetos de literatura e pedagógicos. E também as aulas extras, dentre as quais handebol, vôlei, futsal, capoeira, patinação artística, dança robótica, cubo mágico, xadrez e música. Também oferece período integral até o quinto ano, desenvolvendo atividades planejadas para o aprimoramento do aluno. Este ano, que seria entre 2024, o Centro Educacional Meta já acumula diversos títulos. O handebol, com os times de 12 a 14 anos e 15 a 17 anos, chegaram ao estadual e ficaram entre as 10 melhores colocações de toda Santa Catarina, entre 2.453 escolas. Já o feminino sagrou-se vice-campeão no regional. Conquistou 41 medalhas na Olimpíada Brasileira de Astronomia e conseguiu vaga na etapa nacional da Mostra Brasileira de Foguetes, conquistando o vice-campeonato.

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0: É isso aí, David. Antes dos próximos sucessos, o Leonense, tu fizesse alguma montagem essa semana, David?
1: Sim, uma montagem de Lego aqui do foguete. Quem tá vendo pode ver que é um foguete. E esse negócio aqui.
0: O que é isso ali?
1: É um robô.
0: Robô? E esse foguete, como é que é? Tu tem alguma explicação? Tu gosta de foguete?
1: Sim. Gosto muito de foguete. E quando eu crescer, eu vou querer ser um cientista e também um astronauta.
0: Olha, cara, então é isso aí, tá? Cabeça inteligente tu é, querido, tá? É só força de vontade, sempre pedir pro Papai do Céu te orientar e te dar força, tá bom? E agora nós vamos fazer o que agora, David?
1: Agora a gente vai com sucessos orleanenses.
0: Aí, quais são as músicas agora, David? Quais são, aliás, os cantores?
1: São do Povo.
0: Vou Te Buscar. Edson e Hélio de Bona, tá? Sabe qual é a música, David? Mais vale você do que eu. Em seguida, quer que canta?
1: Januário de Beas.
0: A música é Clube 14. Tá ok?

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0: O tempo passa rápido, né?
1: Eu conheço essa fala.
2: Passa rápido. E o que é bom também passa rápido, né, David?
0: É, o tempo nunca para.
2: Nunca para, cara, nunca para. De tantas músicas boas, tantos artistas orleanenses, tanta música boa que passa mais rápido ainda, cara. Não é verdade? Tá? Mas tudo bem, sábado que vem a gente tá de volta.
0: É.
2: Com mais sucesso os rolenés.
0: Tá.
2: Então,
0: e agora vamos nos despedindo. Tchau e até sábado que vem. Fiquem com Deus.
2: E, Davi, que os pais abracem seus filhos.
0: E os filhos abracem seus pais.
2: Então, a todos vocês, Rádio Ouvinte, tá? A toda a família, que Deus abençoe, proteja. Rezem bastante, o mundo está bastante complicado, a gente está percebendo e vendo, escutando o que está acontecendo no planeta inteiro. Então, ter fé e há tempo ainda de fazer algumas coisas boas. Então, fique com Deus e até sábado que vem.
1: Programa Nossas Raízes, Nossa Cultura, encerrando esse sabadão gostoso aqui com você, ouvinte de cultura, que é bom demais. Deixar um alô aqui pro povo que tá nas nossas redes sociais, YouTube, Facebook, Cláudio Mota, bom dia, a Lúcia De Biasi também, seu bom dia, sabadou, é isso mesmo, na Rádio Cultura, opa, batendo cartão, como se diz aqui, é bom demais. A Lourdes, a nossa Dinda maravilhosa, mandando um beijão pro afilhado, tá sempre torcendo. Falou aqui da música bonita que tocou. Com certeza, Dinda, com certeza é só musicão, é só sucesso aqui no programa Nossas Raízes, Nossa Cultura. Marlene Alberton e Milton, um abraço. Programa de grande importância para a nossa cultura. Parabéns, família querida. O Luiz Antônio Vassem, a Graça também. Bom dia a todos. James William De Biasi, bom dia. Ivonete Ramos, deixando a paz do Senhor também. Que Deus nos abençoe, Ivonete. Vitalino Ribeiro, Bicho do Milho, bom dia.

Rosana Nogueira, querida também. Uma pessoa muito divertida, boa para conversar. Demais da conta. A Dinda deixando seu abraço novamente. E a Zali, acredito que é assim, Zali, Sesconeto também. Por falar em Sesconeto, Rubens e Eusília, um abraço especial para vocês. Baído também. E a você, ouvinte Cultura, muito obrigada por estarem conosco. Obrigada. Obrigada por essa audiência desde 2013. Fiquem com Deus e até sábado que vem.

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E José Carlos dos Santos, Nova Orleans. Deus abençoe a todos e multiplique mil vezes mais.

0: canção mais linda, Natalino Menegassi, Isolete Baggio pedindo essa linda canção, né? E Tere e Elza Volpato, minha querida amada, sempre ligadinha também no programa. Alô, alô, Elza Volpato, Mercado Volpato, né? O seu Toninho Volpato, um beijo em todos vocês, meus amores. Amo vocês. Glória a Deus. E aqui, tá aqui, quem chegou aqui? Ah, Jair, lê ali as mensagens pra mim. Pode trazer o seu celular
1: aqui,
0: perto.
1: No meu? O meu mais... Boa tarde a todos os ouvintes da Rádio Cultura. Que a paz do Senhor esteja convosco, amém? Aqui tá Valdeci Batista. Boa tarde a todos do Rádio... A Rádio Cultura é a FM. A um forte abraço a todos, anteciosamente, Valdeci Batista, o Carvalho e a família de Araranguá. Amém. Deus seja louvado, Valdeci. A graça e a paz do Senhor esteja com vocês, né? Claudeci da Silva, boa tarde.
0: Valdeci,
1: amém.
0: Né?
1: Claudeci.
0: Ah, tá.
1: Claudeci embaixo. Adriana Fritzen, boa tarde, Ivonete e o seu companheiro, amém.
0: Eita.
1: Adriana, novamente, tudo bem?
0: Tudo bem, Adrianinha, um abraço para vocês, né, Jair? Um abraço aí, Valdeci Silva, Claudeci Silva, né, Adriana Fritzen e...
1: Luísa Salvador.
0: Irmãzinha da Assembleia lá.
1: Assembleia. Boa tarde, a paz do Senhor, que Deus abençoe e todos os que vão entrar nessa light com um ótimo sábado e um final de semana. Amém. Deus Glória seja louvado, Deus. Irmã. Que Deus abençoe grandemente a irmã, né?
0: Esposo dela também,
1: esposo,
0: o Elton, né?
1: O Elton,
0: um abraço também pra Neninha, Nazareno, né? Que estão sempre ligadinhos no programa. O Deco, a Zula, né? Esses dias a Zula levou um susto, né? Que deu uma nota de falecimento, Ivonete, a minha amiga Ivonete Nazário, ela achava que era eu. Diz ela que fez um choreiro desesperada, né? Foi até lá no Mercado Zomer, perguntou pro Elton que eu tinha... falecido, né? Diz o Elton que entrou no plano da funerária. Ele disse, não é ela, não, irmão. Pode sossegar o coração. Ela disse que fez um choreiro, minha linda.
1: Aí, entrou mais Ângela Maria. Ângela Maria Albino da Silva. Boa tarde, a paz do Senhor, a paz de Deus. Amém.
0: Glória a Deus.
1: Deus seja louvado. Ângela compartilhou novamente ali, ó. Mas estou compartilhando, amém.

0: Glória.
1: Valmor Calha, Orleans. Oh, glória a Deus. Boa tarde, Ivonete, em todos e a todos da rádio. Amém.
0: Glória a Deus.
1: O Valmor da rádio, ele sempre tá na, né?
0: Valmor Calha, é, ele patrocina Valmor, nosso sim, programa,
1: é,
0: né?
1: É, eu
0: Zé
1: acho
0: Carlos.
1: Que ele...
0: Nova Orleans também sempre ligadinho.
1: Ele tá lá no São Jerônimo também, fez um serviço lá muito bom. Lá,
0: né? Muito legal, né?
1: Luísa Salvador, novamente, a paz do senhor, irmã Ivonete e a irmã Jair, que Deus abençoe este programa. Amém, irmã.
0: Glória a Deus.
1: Já estamos na lida, né?
0: É,
1: estamos
0: que Deus venha abençoar cada dia mais, né? A nós, a você, que a gente faz parte, né, essa programação, né, que vocês...
1: Que Deus venha encher nossas vidas com as bênçãos do céu.
0: Cresça, né?
1: É, que nós diminuímos, como é?
0: Ai, que maravilha, gente, hoje cheguei aqui na rádio, tá tudo ok, tudo ok, tudo ok, tudo ok, graças a Deus conseguimos chegar na live numa boa, né? Então quero... Ah, também a Ângela Maria Albino, né? Já quero mandar um abraço pra você, minha amiga linda, maravilhosa, né? O teu esposo Joacildo, Luísa Salvador, minha linda, neninha, o Nazareno, a Azula, né? O Deco, que Deus abençoe grandemente vocês, né? Glória a Deus. Vamos louvar e adorar? Mais um? Glória a Deus. Pra você, irmã Luzia, que pediu, né? Pro Elton que pediu. É, cheiro de gratidão. Quero mandar um abraço pra Lela e o Padilha, né? Glória a Deus.

São Isolete Baggio, Luísa Salvador compartilhando a live. Obrigada, minhas irmãs em Cristo Jesus. Oh, aleluia. Rosinete.

0: Glória ao nosso Rei, bendito é o nome santo do Senhor Jesus. Glória a Deus. Onde é que tu parou ali? Abaixa um pouquinho mais o volume, eu acho que tá alguma coisa aqui ainda funcionando aqui. Aí. Onde é que tu parou aqui?
1: Quer ver? Maria Albina, Luiz Salvadora. É. Foi a Luiz Salvadora que eu.
0: TT, tu já visse? Acho que não, né?
1: É? Não.
0: Ah, tu leu até aqui, eu acho.
1: Não.
0: Ângela já?
1: Já.
0: Tá, então vai ali.
1: A Murcalha também.
0: Tá, então já.
1: É só na Terezinha, então. Terezinha?
0: Terezinha e TT.
1: Alô, Terezinha, TT.
0: Seu Alcides, São Jerônimo, um abraço pra você, meus queridos. Sempre, sempre ligadinhos, né?
1: Ela mandou só o
0: ela, nome, né? Aham, só pra dizer que tá ali, né?
1: Isso. Regina, Regiane Marcolino. Boa tarde, a paz do Senhor. Paz do Senhor, que Deus abençoe.
0: Paz,
1: né?
0: Senhor.
1: Tá nos seguindo, né? Ângela Maria Albino novamente aqui, Ivonete da Silva. Ivonete, não os pegamos no rádio. Amém. Novo comentário. Segundo comentário.
0: Oh, não tá no rádio.
1: É, aqui.
0: Ivonete não tá pegando no rádio.
1: Glória a Deus. Luísa Salvador. Já curti e já compartilhei. Glória a Deus. Aqui está novamente. Regiane Marcolino. Peço oração para meu filho Paulo Roberto Marcolino, que fez aniversário quinta-feira. Glória a Deus, ó. Fez aniversário. Filho da Regiane
0: Marcolino.
1: Marcolino. Aleluia. Logo nós estamos fazendo a oração por ele, né? É seu aniversário. Ângela Maria Albino da Silva, novamente. Mandando aqui também o seu. Uma foto, né? Muito linda, né? Zali Cisco Neto. Bom dia. Bom dia, amada. Tudo bem? Que Deus abençoe. Regiane novamente. Marcolino já compartilhou. Cida Dal Ponte. Boa tarde, amada. Que Deus abençoe grandemente. É Cida Dal Ponte. Isolete Baggio. Oi, boa tarde, Ivonete. Boa tarde, amigo. Tudo de bom para você. Deus abençoe, né? Vitalino Ribeiro. Boa tarde. Amém. Deus abençoe. Vitalino Ribeiro, né? Terezinha TT novamente, né?
0: Glória a Deus.
1: E Tami Medeiro, essa não sei quem
0: Tami
1: é.
0: Tami Medeiros, né? Boa tarde. Minha filhotinha, boa tarde.
1: Te chama a mamãe, né? A mamãezinha.
0: Eita, glória.
1: Deus abençoe, um abraço e um beijo, viu, querida? Deus abençoe grandemente. Silésia Ferrazzi.
0: Ferrarese.
1: Silésia. Eu acho que lá daquele lado do Ferrari do barracão do Brusque.
0: Não faço ideia.
1: Boa tarde, amada. Boa tarde. Deus abençoe. Silésia. Amém. Glória a Deus. Compartilhando, né?
0: Glória
1: Tamo
0: a Deus.
1: Junto, né? Estamos aí na Rádio Cultura.
0: Ué, tá um chiado, né?
1: E é que ela tá ainda meio querendo. Aqui, será que alguma coisa com o contato, né?
0: Eu acho.
1: É um contato que está acontecendo na rádio ali.
0: Ô pessoal, quem está através do rádio, vocês podem mandar uma mensagem aí para nós se está dando chiado no rádio? Glória a Deus, vamos louvar. Grande vitória para Dona Maria Claudino, a grande vitória. Patrocinadores do programa Mão de Deus está aqui. Oh, glória!

Oh, Glória! Valmor Calha, Ângela Maria Albino, Luísa Salvador, Valdecir Batista, Adriana Fritzen. 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

0: Glória a Deus, bendito é o nome santo do Senhor Jesus, né? Alguém chegou mais ali? Glória a Deus.
1: Hoje que eu estou esperando para dar.
0: Glória a Deus.
1: Adriana Fritzen. Fritzen, já compartilhou, né? Aqui em casa está tudo certo, rádio pegando normal.
0: Obrigado, né? Adriana. Já colocou ali. Muito bom, né?
1: Valéria Dandolin está assistindo também, né?
0: Glória
1: também,
0: a Deus.
1: Compartilhando. Novamente, boa tarde, Ivonete, seu Jair, a paz. Amém.
0: Glória.
1: Valéria Dandolin, né? Deus abençoe ela, né? Deus seja louvado.
0: Quero mandar um abraço também, né, pro pastor Valério, pro meu irmão Valério. Cristiano lá do oratório, né? Isso. Pastor Carlinho, o Agostinho, né? Também quero mandar um abraço pro grupo de oração Rosa de Saron, né, que tá toda segunda-feira, né? Você aí que tá na segunda-feira, chega com a gente, né? Até na Assembleia de Deus. Alô, Ritinha.

0: Ah. Oi, pode falar, amiga.
1: Ah, quero que você mande um louvorzão aí pra minha irmã de Florianópolis, minhas duas irmãs que estão aqui em casa.
0: Ah, é?
1: É isso?
0: Como é que é o
1: Irmã
0: nome?
1: mais velha e a mais nova.
0: Como é que é o nome
1: A
0: delas?
1: Ivonete
0: Aham.
1: e Fátima.
0: Ivonete Fátima, as mana.
1: Isso.
0: Eita! Como é que é o
1: Casamento.
0: sobrenome? É Rita Pereira?
1: Parecidas todas da costa.
0: Ah, é da Costa? Ela também é, elas são da Costa?
1: Não, só eu.
0: O sobrenome do pai de vocês é qual?
1: Oi?
0: O sobrenome do pai de vocês é qual?
1: É Souza?
0: Ah, Souza. As irmãs Souza, então.
1: Isso. Elas vão passear todas as férias.
0: Ai, que bom. Um abraço aí para você, Ivonete, Souza, tá? A Fátima, né?
1: Fátima.
0: Um abraço aí para vocês
1: Isso.
0: da Coab João de Barro, né?
1: Seu domingo, né?
0: Seu Domingo, Azaleia, né?
1: Isso.
0: O seu Pedro,
1: Minhas vizinhas.
0: Bigode, a esposa.
1: Isso, todo mundo.
0: João Maria, esposa.
1: Isso. E tô na live.
0: Ô, Glória.
1: Adoro, né, Tianas?
0: Obrigado pelo
1: O
0: carinho,
1: vovôzão
0: tá?
1: é aquele. Não chore.
0: Não chores? Tá chorando por
1: Isso.
0: quê?
1: Isso.
0: Então tá.
1: Pro Davi, pra Jennifer. Oi?
0: Pode falar.
1: Pro Davi, pra Jennifer.
0: E pra Daniela.
1: Isso.
0: E pro teu
1: O
0: outro filho.
1: Davi, a Jennifer.
0: Tá, já botei
1: E
0: aqui.
1: o Anderson.
0: O Anderson, é que eu sempre esqueço o nome do Anderson. Então tá,
1: Então
0: amada.
1: tá bom, amada. A paz,
0: Beijo
1: tá?
0: teu coração, tá? Deus abençoe.
1: Amém.
0: Eita.
1: Tem oração aí pra nós.
0: Amém, glória a Deus. Povo lindo aí da Coab João de Barro, né? Alô, alô, Fátima. Alô, alô, Ivonete. Um abraço para vocês, né? Visitando a nossa amiga, irmã, né? A Ritinha, né? Que Deus abençoe grandemente vocês. Em nome de Jesus, né? Glória a Deus. E aqui também, chegando aqui no TikTok, eu quero mandar um abraço pro povão lindo da Pindotiba, a Cidinha Dal Ponte também tá aqui com a gente, né? Aqui no TikTok tá aqui junto com a gente. É Antônia Ferreira, Brian, Ana Vitória, o Nando. Eita! Felipe dos Santos, Jason de Campos Júnior, Anoliastan. Eita! Aholianstan. Caster. Caster. É isso. Valério Antunes, pastor Valério tá aqui, amor. Ó, tá aqui no ligado no TikTok, né? Um abraço para você, pastor Valério. Grande bênção de Deus, né? Glória a Deus, que Deus abençoe muito, muito o Senhor. Canelinha de fogo, né? Pastor ungido. Um abraço pro irmão Cristiano, para todos aí, né? Do oratório, né? É Maria da Silva. Pastor Valério, convido pro Senhor vir aqui com a gente, dar uns glória aqui, né, Jair? Fran, Adriana Costa, Simone Crozeta, boa tarde. Uma bênção para minha filha, do Rio Belo, gratidão. Simone Crozeta, um abraço para você. Não disse o nome da filhinha, né? Mas Deus sabe de todas as coisas e alcance, Simone Crozeta. Você, tua casa, tua família, né? E a tua parentela toda, em nome de Jesus, né? Desire, Francisco Aldo, Simone Crozeta, uma bênção para nós, Rio Belo. Alô, alô, povo lindo aí do Rio Belo, um abraço para vocês. Que o doutor especialista visite aí esse bairro, né? Vai entrando nas casas, né? Derramando chuva de bênção sobre a vida de vocês. Vocês são especiais para Deus. Mônica, Eumerelos Rojas, Renata Lemos, Iraí Moraes, Taylor.

0: Zelinda Conceição, Wellington, Preta, Pietra Luísa, Laurinha, Jailson Alberton, Jailson Alberton, Eloá Lubave, olá Eloá, Luiz Carlos Marcolino, alô, alô, Luiz Carlos Marcolino, povo aí do Alto Paraná, né? Um forte abraço para vocês. Djanira Silva, Valdir Frinski, olá meu amigo Valdir Frinski, o paulista, né? Um abraço para você, meu amigão, para você, para tua esposa, tua sogrinha, Elone Frinski, também sempre ligadinha no programa, né? O Joel, o José Antegildo, Manuel Silva, Bruna Novansky, Max de Flon, Maria da Penha, Maria da, do Socorro. Aleluia. Ali, amor. Olha lá. Aí, Alô? Alô? Tira do gancho ali. Alô? Põe nós de novo. Não deu certo. Glória a Deus. Quer lendo uma palavra ali? Que eu vou lá atender.
1: Paz do Senhor.
0: Paz do Senhor, irmão. Deixa eu atender o telefone.
1: Desculpa de incomodar você.
0: Lê uma palavra ali, amor. Que eu vou lá atender o telefone.
2: Glória a Deus.
1: Amém. Chega em casa com o pé e não perde.
2: Sim.
1: Já com o pé tá um raidinho, passa pra
2: você. Tamo junto, ali, irmão.
1: Glória a Deus, meu irmão.
2: Glória a Deus, aleluia. Estava lendo aqui. Eu leio aqui os deveres. Enquanto tá, a irmã está com. Como é que é ali? Na rádio? Tá,
0: não pode, pode compartilhar. Ler a palavra de Deus,
2: né? Vamos ler aqui uma passagem. Aqui está no livro, na carta de São Pedro. Os deveres de ministério. Glória a Deus. Primeira epístola de Pedro. E diz assim: o dever do ministério. Rogo-vos, pois, os presbitérios que há entre vós, e os presbitérios como eles, os testemunha do sofrimento de Cristo, ainda com participante da glória que há de ser revelada. Pastoreai-vos o rebanho de Deus que há entre vós, não vós constrangimento, não por constrangimento, mas por espontaneamente, como Deus quer, nem por sórdida ganância, mas de boa vontade, nem como os dominadores dos que vós foram confiado, antes tornando vós modelo do rebanho. Ora, logo que o Supremo Pastor se manifestar, receberei imarcessível coroa da glória. Amém? Glória a Deus.
0: Glória a Deus.
2: Essa palavra aqui, que está no livro de São Pedro, né? Os deveres de ministério. Alguém que proponha a seguir, buscar o ministério de Deus, né? Está aqui buscando o zelo da palavra e das coisas do alto, as coisas de Deus, né?
0: Glória a Deus.
2: E também está dizendo aqui, logo que o Supremo Pastor se manifestar, recebereis a coroa da glória, né?
0: Oh, Deus poderoso.
2: Veja que a coroa de Deus ainda, né, permanece e continua, né, para aqueles que buscam o ministério que há em Cristo Jesus, né?
0: Glória a Deus.
2: Ele é o autor, ele nos dá o ministério, ele abre o campo, né, da sua excelência, da sua graça e sabedoria, para que nós possamos ter um bom desempenho nos ministérios, né?
0: Glória a Deus.
2: Basta nós
0: se apegar a Jesus,
2: seguimos esse caminho, né?

0: Ele é o nosso bispo, o nosso bom pastor, né? A graça é do amor de Deus. Venha neste momento estar no vossos corações, a cada um, né?
1: Glória.
0: Principalmente
1: a Deus.
0: Aqueles que estão, ó Deus, com a sua dedicação, né? De joelho dobrado, buscando sempre, né, um alento em Cristo Jesus, né? Que Deus abençoe e fique essa palavra.
1: Os
0: Amém.
1: Intercessores, né?
0: Os intercessores da palavra de Deus.
1: Glória a Deus. Eu quero mandar um abraço, né, para o Valdecir Batista, o Claudeci Silva, a Adriana Fritzen, a Luísa Salvador, o Elton, a Ângela Maria Albino, Joacildo, a Regiane Marcolino, o filho que está de aniversário hoje, né, o Roberto Marcolino, o Paulo Roberto Marcolino. Alô, alô, Paulo Roberto, feliz! Feliz aniversário para você, irmãozinho. Que Deus abençoe. Tá aqui a tua mãezinha te desejando o melhor, né? Feliz aniversário, né? O que a gente canta para ele é para

0: Saudação a todos os aniversariantes feliz. Feliz aniversário pra vocês. Glória a Deus. Aqui no TikTok ainda continua Sirley da Silva, Elita Zappellini, User 75, Patrícia Marcílio, olá Patrícia, bairro São Jerônimo, Albertina Marcílio, Karine, Thaís, Amandinha, Márcio, né, o Dadinho, que Deus abençoe vocês todos em nome de Jesus. Varlene Varmeling, Chá. Edi, bom dia, Orleans Centro, boa tarde, na verdade. Boa tarde, Edo. Deus abençoe você, tua casa, tua família, o povo lindo aí do centro, né? E você curtindo a live. Obrigado, amigão. Maurício Carvalho, César Ribeiro, Marileia Baggio Boing, Moacir Vargas, olá Moacir, a paz do Senhor Brito, Edivaldo de Jesus, Antônio Marcos Gomes, Janho Catarinense, Laudi Brugnar Orleans, Laudi Brugnar, olá Laudi, a paz do Senhor, Luci Mendes, Raimunda Leal, olá Raimunda, a paz, Souza 123, Efigênia, Francisco Oliveira, Fabiana Magalhões, Izenira Martins, Todd, Peter Gachuru, Márcio Augusto, Zabó Instavan, olá Zabó, Magali, Brian, Estefânia Molina, Isaac, Eufrásia, Eurides Gomes, Jorge, Sofia Silva, Pedro Honório, Osana Barreto, Ricardo, Marilane, glória a Deus, que Deus venha abençoar a todos vocês aqui, né? Osana Barreto, um forte abraço para você. Glória a Deus.
1: Osana, como é que é o nome?
0: Osana Barreto. Barreto.
1: Olha lá, um paralelo, tinha uma Barreto ali, que já, a gente ia morar. Aqui tá também aqui, ó. Margarida Vargatzi.
0: Ô, Glória.
1: Boa tarde, Ivonete. Um abraço. Boa tarde. Tudo de bom para você, Margarida.
0: Glória a Deus.
1: Valéria Dandolin está assistindo com você novamente, né? Ela já. Delinda Matias. Deus é bom. Tempo todo, né?
0: Glória a Deus.
1: Ele é o caminho, a verdade e a vida. Amém. Deus abençoe,
0: Delinda,
1: né?
0: Linda Matias é lá do Rio Pinheiro. Povo aí, ó, alô, alô, pessoal lindo aí do Rio Pinheiro, né? Um abraço pra vocês.
1: Efigênia Bonetti. Boa tarde, a paz do Senhor.

0: A paz do Senhor, irmã, que Deus abençoe, né? Grandemente sua vida.
1: Glória,
0: Cláudia,
1: a Deus.
0: Cláudia Barbosa, boa tarde, Cláudia. Maria Janete Vargas, boa tarde, obrigado, Deus, por esse lindo dia. Amém.
1: Oh,
0: que Deus
1: glória.
0: Abençoe, né? Tarciso Rosa, boa tarde, Ivonete, um ótimo à tarde deste sábado. Para vocês, todos os que estão ouvindo o Rádio Cultura. Amém. É, estou compartilhando tudo de bom para vocês.
1: Glória a Deus.
0: Todos os dias aí. Amém. Deus seja louvado.
1: Amém.
0: É, Efigênia Bonito novamente está compartilhando. Amém.
1: Eita, povo lindo. Glória a Deus.
0: Aleluia. O Rei da Glória.
1: Aleluia. Também quero ver aqui no tique, no WhatsApp, amor, se veio alguém aqui, né? A Cida Albino, do bairro Santista, né? Um abraço para você, Cida Albino. Bairro Santista, povo lindo aí do bairro Santista, né? A Laodiceia Cooker também tá sempre ligadinha no programa, né, Laodiceia? Um beijo no teu coração, minha linda. Glória a Deus. Luísa Salvador. A Luísa Salvador aqui deixou uma mensagem, né? Sábado, dia 27 de junho, um dia lindo, um dia leve, um dia cheio de Deus. Bom dia, paz do Senhor. Bom dia, amiga querida. Boa tarde, né? Que Deus abençoe grandemente. Tino Marques.
2: Oi, boa tarde, Ivonete Ramos. Boa tarde pra ti, pro Jair.
0: Amém.
2: Tô passando o áudio pra dizer que a mão de Deus está aqui na minha casa. Que Deus abençoe todos vocês.
1: Glória.
2: Que abençoe tua família, você e Jair.
1: Glória ao nosso
0: um abraço,
1: Rei.
0: Tudo de bom para você, meu. Tudo de bom.
1: Obrigado aí, amigão. Tamo povo junto. Lindo aí de Brusque, né? Que Deus abençoe. Tá perto da tua esposa, Tino? Dá um abraço nela por mim. É uma querida, né? Que Deus abençoe vocês, amigo. Glória a Deus. Eu louvo a Deus pela vida desses amigos, irmãos do coração que Jesus nos traz, né? Que Deus abençoe grandemente. Glória a Deus. Terezinha TT.
3: Oi, Ivonete. Bota um louvor bem bonito aí pra mim. Oi, Ivonete, bota um louvor bem bonito aí pra mim, que eu tô de aniversário hoje, tá? Beijo, linda. Vamos ver se tu veja.
1: Glória a Deus.

seja um constante sorrir. Ô, Kido, tás aí perto da nossa amada irmãzinha aí, Kido, dá um abraço para ela representando, né, o carinho da Rádio Cultura por vocês, meus amigos. E que Deus te abençoe. Essa é a nossa oração e te dê muitas bênçãos e sua proteção. Feliz aniversário, Terezinha! Que Deus abençoe grandemente, né, o povo lindo aí de São Jerônimo. Glória a Deus. Terezinha, Tetê, seu Kido, né? São uns queridos, gente. A gente passa visita lá todo mês, amor. Mas pensa numa pessoa boa. Um casal abençoado, cheio de carinho, né? Glória a Deus. Amo vocês e Jesus também, né? Glória a Deus. É, bicho do milho, vamos ver aqui. Boa tarde, Vonete. Eu cantei aqui, mas eu vou gravar para você. Essa não ficou boa. Eu gravar e o Lovarino aí, eu mando aí. Deixa eu ver aqui.

0: Glória a Deus, nosso amigo Vitalino Ribeiro, né? Obrigado pelo carinho de enviar essa canção, né? É linda, linda demais essa canção que ele fez, né? Autoria própria dele, né? Olha que letra mais linda. Há tempos que eu venho aqui cantando e falando o seu nome. É nesta ceia, Senhor, que eu mato a minha fome. É nesta hora sagrada que faço a minha refeição. Jesus está dentro de mim, na paz do meu coração. Teu corpo fizestes partilha, teu sangue derramaste por nós. Por isso, cantando lhe digo, bendito é o que vem de vós. Me alimenta, Senhor, com seu corpo abençoado. Saciais a minha sede com teu sangue divino e sagrado. Agora me alimentei, me sinto em paz com o Senhor. Por causa deste alimento, minha alma purificou. Agora eu agradeço ao meu amado Jesus, que para salvar a humanidade morreu pregado na cruz. Parabéns, meu amigo Vitalino Ribeiro. Glória ao nosso Senhor e Salvador Jesus Cristo. Glória a Deus. Aqui também Efigênia Bonetti, oi, boa tarde, tudo certo? Queria homenagear o Jean Carlos, que esteve de aniversário ontem, minha afilhada Aline, que está de aniversário hoje, mas a nossa amiga Terezinha, um abraço muito, muito, muito grande. Glória a Deus, alô Jean Carlos. Jean Carlos Escremin, né? Glória a Deus. Alô?
1: Alô, Florentino.
0: Florentino. Fala, amigo.
1: Bem, manda um abraço e vocês estão indo agora, cultura.

0: Abraço, povão da cultura.
1: Isso.
0: O Gelson Palela.
1: Isso, Toninho Volpato, a Elza.
0: Alô, Toninho Volpato, Elza, tá aqui o amigão, funcionário de vocês, o ex, né? Que até hoje lembra ainda, né, Florentino? Sempre lembra dos patrão com carinho, né? Glória a Deus.
1: Ronaldo também Pereira.
0: Alô, Ronaldo Pereira, Rosinete, tá aí o amigão, ó, mandando um abraço, né, Florentino? Eita, glória.
1: Tem aniversário hoje também, aquela...
0: Pros aniversariantes?
1: De hoje, é.
0: Pra todos os aniversariantes de hoje é o... É o Paulo Roberto Marcelino, né? É também a Terezinha, a esposa do seu Kido, né? São Jerônimo. O Jean Carlos Escrimin, o filhinho da Efigênia Bonetti, né? E também o Sidney Ghinzani também está de aniversário hoje, né? Um abraço a todos os aniversariantes, né, Florentino?
1: Isso aí.
0: Glória a Deus.
1: Bota
0: o nome do sorteio. Ok. Glória a Deus. Já estamos colocando, tá? Um abraço, amigo. Eita, Glória. Pode ler, amor. Desliga lá pra mim, bota lá no gancho. É. Então pode ler ali. Tira ali o primeiro ali. Aham. Uhum. Aí.
2: É, olá. É Efigênia Bonetti. Esse já compartilhou. Mas aqui tá mais... É, eu mexi aqui de cima aqui, que diz... Antarciso Rosa já. Essa já foi compartilhada. Maria Equimaer. Boa tarde, Maria. Tudo de bom para você.
0: Glória a Deus.
2: A paz do Senhor. Efigênia Bonetti. Oi, boa tarde. Tudo certo. Queria homenagear Jean Carlos, que esteve de aniversário ontem. E a minha filha Aline, que está de aniversário hoje. Mas a nossa amiga Terezinha, um abraço muito grande para eles.
0: Glória. Amém. A Deus. Alô, Aline, é. Parabéns, feliz aniversário. Ela é afilhada da Efigênia Bonetti, né? Uhum. Aline, um abraço para você, minha linda. Que Deus abençoe grandemente, né? A Maria Inkmaier, ela é a mãe do nosso patrocinador, o Valmor Calhas, né? O João, ele bota o rádio lá nas alturas, lá na Baixada do São Jerônimo, para todo mundo escutar, né, João? É isso aí, né? Bora lá.
2: Terezinha. Cristina Eng, boa tarde, já compartilhei. Amém. Deus abençoe,
0: Glória
2: Cristina.
0: Glória a Deus.
2: Davi Trindade, oi, boa tarde, a paz do Senhor. Eu queria pedir uma oração para minha avó, que o pé dela não melhora. E eu também queria pedir uma oração para o meu avô e para toda a família. Amém. Davi da Trindade.
0: É um amor de pessoa, né, Davi Trindade, né? Sempre pedindo oração para os familiares, né? Preocupado com a família, né, amor? Uhum. Muito interessante, né?
2: Oh, pessoa idosa ali, né?
0: Uhum.
2: É, quem, como se diz, aqueles que cuida da sua pessoa, da pessoa idosa, dos seus avôs, do seu antes querido, mais idoso, né? Eles têm mais, como se diz, que Deus... Prolonga a sua vida.
0: Galardão, né? Quem respeita,
2: Deus,
0: né?
2: Deus abençoa a pessoa na terra, né? Então nós vamos fazer também uma oração, né?
0: Glória a Deus.
2: Queremos fazer por ele.
0: Então pode ser, mano.
2: Querido Deus eterno, que o teu amor, ó Deus, venha abranger.
0: Sim, Jesus.
2: Venha acolher, Senhor. Essa vida que está aqui, Senhor, no celular.
0: Sim,
2: ó Deus,
0: Jesus.
2: Pedindo, Senhor, a essa oração. Para que o Senhor cuide, Senhor, ó Deus, dessa vida. Vai ao encontro dele, que possa, Senhor, solucionar esse problema do pé, da vida dele, né?
0: Sim.
2: Que está pedindo aqui a sua proteção, a oração. Para que possa, Deus, manifestar cura, Senhor, no pé dessa pessoa.
0: Sim, meu Deus.
2: Ó Deus querido, tu curaste, Senhor, aqueles 9, 10 infectados.

0: enfermo. Deus, para ti nada é impossível, Deus.
1: Sim, meu Deus.
0: O Senhor possa, Deus, resolver e solucionar esse problema.
1: Em nome de Jesus.
0: Pois o Senhor és aquele que tudo pode. E isso seria uma pequenas que o Senhor restabelecer a saúde dessa pessoa, né?
1: Sim, meu Deus.
0: E também está pedindo aqui pela avó, a avó também, né? Que Deus possa fortalecer essas pessoas idosas, os avôs, né? Que já estão lá com a idade mais avançada, que Deus possa trazer uma bênção especial, né?
1: Glória a Deus.
0: Pra, na saúde, na sua a vida interior.
1: Sim, meu Deus.
0: E toda a família, né? Sim, é o que nós desejamos nesse momento, nessa hora, Senhor. Que o Senhor vá e esteja, Senhor, nessas vidas, para, ó Deus, realizar um milagre, porque todas as nossas enfermidades dependemos do Senhor.
1: Sim, meu
0: porque
1: Deus.
0: Porque Ele é a vida, Ele é a saúde, Ele é tudo aquilo que nós necessitamos, né?
1: Glória a Deus.
0: Que o Senhor possa realmente confortá-lo e curar, Deus, aquilo que está afligindo. Em nome de Jesus fizemos a oração. Amém.
1: Amém. Glória a Deus. Louvado. Recebeu aí, Davizinho, essa oração? Creia em Deus. Em nome do Senhor Jesus, e a tua avó é curada para a glória de Deus, né? Glória a Deus.
0: Como diz aí. Basta crer, né?
1: É, isso aí.
0: O Jairo creu sem ele chegar lá, né? Só na palavra, e ele realmente foi curado da...
1: Jesus fala, né? Se a gente ter fé como um grão de mostarda, né? Fala para aquele monte, sai daqui para colar e o milagre acontece, realiza, né? Então é isso aí, a palavra tem poder, vai determinando, Davizinho, que a tua avó está curada em nome de Jesus, amém? Roberta Coração, Marilene, Léo Lima, aqui no TikTok, Cris Xixinel, Lise, Nicolau Pereira, Marco Antônio Uber, Fátima Rufino, Vasques, Campos, Nildo Gomes, Célio Camilo, alô Nildo Gomes, a paz do Senhor, Dirceu Pedroso, Ed Mendes, Renata, Maria, Aleph Moreno, Maria Aparecida, Dairon Mendes, Ana Clara, João Carlos, Dora Silva, apaixonada pelo Mori, eita declaração, Marinaldo José, Maria Gorete, Cida, Berenice, Edalo, Ogina Cavalcante, olá Ogina, Valdeci Polato, Jacira Diamantino, Isaac Wolff, alô, alô, Isaac Wolff, um abraço para você, família Wolff, né? Um forte abraço. Princesa de Deus, Jefferson Sinuca, Rosângela, olá Rosângela, Andréia Bavares, Mário Mofardini, olá Mário, a paz do Senhor, Ronei Camilo Salvala, Fernanda Azevedo, Nena Soler, José Retor, Fernanda Azevedo, Fabiano Palhano, Ione Ambuquerque, Silvana ZC, Fuli Amor, Dourado, Mona Lisa, Cristina, Vieira Marmoraria, Dair Pereira, Rogério Oliveira, Ângelo e Rosemiro Juste, Ângela, Rosemiro Juste, um abraço para vocês, Ângela. Povo lindo aí, né? Que Deus abençoe vocês. Jaci Novaes, João Félix, Zé Litinho, Ricardo, Osana Barreto. É isso aí, povo lindo do TikTok aqui, ó. Se deixei alguém para trás, peço desculpa, tá bom? Cacilda e Diogo também chegando.

Lúcia, Pedro, Marilane, um abraço, Lucinha. Até segunda ali no caminhada, né? Glória a Deus. A Lúcia P tá com o pezinho que é um leque, né? Eita! Animadora dos grupos ali, dos idosos. Deus abençoe você, minha amiga. Glória a Deus. Bora louvar e adorar, mais um louvor aqui. Ah, quero ver para todos os aniversariantes aqui também, acrescentando o Sidney Ginzani, né? Vamos ver se o nosso amigão aqui fez um. Pra você, Aline, pra você, Sidney Ginzani, Jean Carlos, Terezinha TT.

parabéns para vocês todos os aniversariantes, né, do mês de junho. Glória a Deus, nosso amigão aí, né? Amigo, irmão, bicho do Mi, tá sempre aqui com a gente, né? Glória a Deus. Chegando aqui no Face, Rosana Fontanella, minha sobrinha do Oratório, a paz do Senhor. Deus é maior, que Deus abençoe. Obrigada, minha sobrinha. Um abraço para a Suzete, para o Cristiano, né? Que Deus abençoe grandemente vocês. Francisco Pereira, João Batista Moreira. Marilane, Sonhador, Andressa, Neymar Blodi, Zélia Fátima da Silva e Vera Lúcia Pedro. Glória a Deus. Chegando agora na tua casa, abre as portas do teu coração aí, que chegando aí no teu, na tua casa, no teu coração, doutor especialista. Oh, glória! Oh, aleluia! Conheço um homem que nunca fez medicina, mas ele é especialista em curar. Quando ele cura, todo mundo admira. O seu trabalho é mesmo de admirar. Ninguém no mundo poderá contar um dia todas as curas e milagres que ele fez.

0: nosso rei. Bendito é o nome santo do Senhor. Quero mandar um abraço aqui para Débora Cristina. No TikTok, né, minha linda, tá numa curtição só, meu Deus, é muito coraçãozinho que ela tá mandando aqui pra gente, né? Débora Cristina, um forte abraço pra você. O Tino, né, é Débora Cristina, Raquel Trindade, Aiele Ferreira, Baiano 3, Francisco Pereira, João Batista Moreira, Soldado, número 3, Sonhador, Andressa, Neymar, Bloque, Zélia Fátima Silva e Vera Lúcia, né? Glória a Deus. Um abraço para todos vocês. Débora Cristina e Maria Luzinete. John Meiner Martins e Júlia Araújo. Olá, Júlia. A paz. Débora Cristina continua curtindo a live. Luiz Gonzaga Soares. Sueli Almeida. Vini Onda, Débora Cristina, boa tarde, paz do Senhor, boa tarde, Débora, um abraço para você. Nádia, o Pedrix, Kemily Vitória, olá, Kemily Vitória, a paz do Senhor, minha linda. O Gago, a Débora Cristina, Lúcia Costa, que Deus abençoe grandemente vocês, né, glória a Deus. Kemily, um abraço para você. Para tua família, né? Glória a Deus. Deus seja louvado. Bora louvar e adorar o nome santo do Senhor. Ele é doutor, especialista. Ô, pessoal, não se importa hoje com a minha voz, porque, gente, eu tô numa gripe que só Deus na causa, né? Glória a Deus. Glória a Deus.
1: Pegou lá em casa também, uma gripe.
0: É?
1: Tá todo mundo, acho
0: que tá. Tá refrendo em nome de Jesus, né? Tamo indo na frente aí, bora lá. Pra todos vocês, quer vitória. Tem alguém que me pediu a semana passada, quer vitória, eu não consigo lembrar quem é. Que pediu uma música com Matos Nascimento.

Glória a Deus. Fala aí, amigo. Alô? Aí, pode. Oh, glória.

0: Bairro Sebastião Coelho, bairro São Jerônimo. Vianney Baggio, Terezinha TT, Valdir Frisque, glória a Deus. Quer vitória? Glória a Deus.
1: Rosana.
0: Pode falar, amor.
1: Rosana Fontanella. Ó. Rosana, a paz do Senhor. Deus é o maior. Que Deus abençoe. Amém.
0: Glória a Deus.
1: Luísa Salvador. Novamente aqui, amém. Lindo hino.

0: Oh, glórias. Louvado seja Deus. É bom, é bonito o hino mesmo, né?
1: Glória a Deus.
0: Muito. Esse hino agora é.
1: Quer vitória, né?
0: É.
1: É, Valdir Frisk, parabéns. Deus te abençoe. Obrigado, irmão. É, bora lá começar mais um dia, né? Ele mandou pra de manhã, né? E se estiver frio, vamos com frio mesmo. Boa tarde a todos, né? Que Deus abençoe grandemente, Valdir Frisk. Glória a Deus.

0: Fala, Rosilene.
1: Boa tarde, minha querida irmã. A paz do Senhor.
0: Então, um abraço, minha linda. Que Deus te abençoe grandemente. Glória a Deus. Rosilene Venâncio, né? Glória a Deus. Um abraço para vocês, meus queridos. Quer vitória, vai chorando, geme e chora. Ah, Nestor Venâncio.
2: Boa tarde, Ivonete. Paz do Senhor.
0: Paz do Senhor, amigão. Tá aí perto da Rosilene, amigo. Dá um abração nela por mim, né? Que Deus abençoe vocês, casal abençoado, né? Glória a Deus. Glória a Deus. Para todos vocês, tá chorando por quê? Luísa Salvador, amém. Lindo louvor, obrigada, irmã. Tá chorando por quê?

Peço hino 24 horas para todos da Orleplast. Muito obrigada. Obrigado, amigo. Que Deus abençoe. Para você, esse louvor já tava na ponta da agulha, Moacir Luiz. Turma da Orleplast, para todos vocês. Neném, Zenóbia.

14 aniversariantes. Parabéns. Parabéns pra vocês. Oh, glória. Oh, aleluia.

Glória a Deus! Quero mandar um abração pro pastor Adelmo, pastor Anice, pastor Anderson, pastora Andréia. Estão deixando a Assembleia de Deus, né? Estão trocando. É, hoje tem culto no bairro São Jerônimo, né? Com o pastor Anderson e a pastora Andréia. E terça-feira é o encerramento, né? Com despedida do pastor Anderson e a pastora Andréia. E quarta-feira é encerramento, no caso, encerramento não, é despedida do pastor Adelmo e a pastora Anice, né? Então, no culto de quarta, a despedida do pastor Adelmo e da pastora Anice. E na terça-feira, no bairro São Jerônimo, pastor Anderson e pastora Andréia. Que Deus abençoe nessa nova jornada, né? Que outro que venha, outro pastor que venha, né? Venha também fazer a diferença, né? E que seja direcionado e dirigido pelo Espírito Santo de Deus, né? E para todos vocês aí do Facebook, já quero, eu vou estar cantando esse louvor com Jair Mazon, que é um louvor que ele canta com maestria, né? É um louvor muito lindo e eu quero oferecer para todos vocês, meus irmãozinhos do coração aqui nessa live, né? Os que estão escutando pelo rádio. Para todos vocês, Pássaro Livre. Glória a Deus. Oh, aleluia. Luísa Salvador, Elton, Neninha e Nazareno.

0: Glória. Lindo demais esta canção, né? Pássaro livre. É o que a gente é, né? Quando a gente se bota na presença do Senhor, quando a gente não fica fazendo calote, né, amor, pra um e pra outro, dando rasteira no teu irmãozinho, né? Porque muita gente... É, isso aí. Porque muitas vezes a gente diz, né, que ama Jesus, mas detesta quando algum irmãozinho, ele sobe mais do que nós, né? E não... E assim a gente sente inveja, né? Sente, né, aquela picuinha, né? Ah, tomara que dê errado, essas coisas assim, né? Então a gente é livre em Jesus quando a gente tem o coração puro, né? Quando deseja o melhor pro teu irmão, né? Quando a dor do teu irmão, assim, ó, faz parte da tua vida, né? Parece que você sente, né? É, você não passa com indiferença por um problema da pessoa, né? Então é isso aí, amados irmãos. É isso que Deus quer, né? Essa corrente do bem aqui na terra, né? Às vezes quando a gente, Jair, né? Quando a gente faz alguma coisa de bom, as pessoas costumam agradecer a gente, né? Eu sempre digo, né? Agradeça a Deus, não a mim. Que a gente aqui na terra é só instrumento dele, né? Pra servir de pra ajudar alguém, né?
1: Deus é em todo tempo, mas nós não somos todo tempo.
0: É verdade.
1: Deus é em todos os momentos ele tá pronto, ele tá pra socorrer. Mas nós nem sempre estamos prontos para servir a
0: gente. É, né? Verdade. A gente...
1: Então, tem muitos, nós somos falhos, somos fracos em muitas coisas, né?
0: Pecadores, falhos, né?
1: Mas Deus é fiel em tudo aquilo que... Né?
0: E perdoar, né? Fazer parte, perdoar. Seja lá o que for que teu irmão te fez, né? Seja qual for, por maior que seja, né? É, perdoa, né? Às vezes eu vejo pais e mães, né? Brabos um com o outro. A filha não perdoa, o filho não perdoa, a mãe não perdoa. Gente, é família. Família é projeto de Deus. Família é bênção de Deus. Como tu vai vindo uma família e tu não vai falar com a tua mãe? Não vai falar com teu pai ou a tua mãe, vice-versa, também não fala contigo, né? Então a gente...

0: gente tem que liberar o perdão se alguém está passando por uma dificuldade, né? Que tem às vezes um irmão ou alguém, né, que não fala. Puxa, conversa, dá um boa tarde. A gente não precisa, né, Jair, viver junto assim com as pessoas, né, que nos maltratam, mas a gente tem obrigação de passar por eles e dar um boa tarde, a paz do Senhor, né? Se ele não te responder, o problema é dele, mas a tua parte perante Deus você fez. Então nunca, nunca passe de cara virada pro teu amigo, ou mesmo inimigo, teu irmão, sei lá quem for, nunca vire a cara, sempre vire para ele, olhe e diz a paz do Senhor, ou boa tarde, cumprimente, né? Não passe de cara virada. É igual casal, muitas vezes se brigam, né? A palavra de Deus diz que você nunca deve dormir brigado com teu esposo ou com a tua esposa, né? Nunca, nunca. A palavra de Deus diz que o sol não venha se esconder sem você não ter perdoado aquela briga durante o dia, né? Então, no momento que você vira as costas, o teu esposo para você, o inimigo deita no meio, né? E ali é só contenda, ali vai esfriando o casamento, ali vai dando raiva, ali vai. Mas quem é que planta aquilo ali, amigos? Às vezes somos o próprio nós, né? Que às vezes com a marra da gente, com o rancor da gente, a gente não quer perdoar e o inimigo se aproveita e faz festa, né? Dessa desunião, né? Porque tá aí o inimigo para matar, roubar e destruir, né? Então, pisa na cabeça do capeta quando você brigar com o teu cônjuge, com tua esposa ou teu esposo. Briga, pisa na cabeça do capeta, fazendo as pazes de novo com ele ou com ela, né? Não dá vazão, né, pro inimigo entrar no teu casamento, né? Quantos casamentos já destruídos através de tão pequenas coisas, né? Que um não perdoa, o outro não aceita e acaba separando, depois sofre filhos, sofre a família inteira, né? Através de um comportamento teu que poderia ter mudado todo o contexto da história, né? É isso aí, meus amados. Então, a gente está terminando o nosso programa, a mão de Deus está aqui. Eu agradeço pelo carinho, né, da sintonia de todos vocês, pelos carinhos de vocês, meus irmãos em Cristo Jesus. O Jair quer ler uma palavra ali?
1: Eu quero aproveitar já aqui no momento que ela está fazendo esse discurso, essa palavra, né? Com relação aos casais ou às pessoas diversas, né? Então eu quero ler aqui uma passagem que está em Tessalonicense, os diversos preceitos, que está assim, os cinco e o 12, e o 15, diz assim, ó. O 14, exortai-vos vós também, irmão, ao que nós ademoesteis. Submisso e consoleis o desanimado. Amparai-vos os fracos e sejai-vos longânimo para com todos. Evitai-vos que alguém retribui a outro o mal por mal. E pelo contrário, segui sempre o bem entre vós para com todos. Regozijai-vos sempre, orai sem cessar, em tudo dai graça, porque essa é a vontade de Deus em Cristo Jesus para conosco.
0: Glória a Deus.
1: Não apaguei o espírito, não desprezei as profecias, não julguei todas as coisas que retende o que é bom, abstende-vos de toda a forma do mal. Amém?
0: Glória a Deus.
1: Eu quero deixar essa palavra aqui nesta hora, nesse dia, nesse sábado, né? Nós estamos aqui, está terminando aqui essa slide, né?
0: Uhum.
1: Essa palavra que possa servir de alento e de...
0: falar o coração de alguém, né?
1: Que vai, possa ser um encontro de alguém, né? Algum casal, alguma pessoa que esteja necessitada, né?
0: Uhum.
1: Que ele possa refletir nessa palavra. Que ela não desejar o mal com o mal, né? Que retribuição terá, né?
0: É verdade.
1: Não terá nada de bom. Então, reflita sobre isso aí, ó. Regozijai sempre. Agradecer sempre a Deus, né? Porque Deus é que dá o bom, né? Orar sem cessar.

0: E graças, nós temos que dar graças a Deus todo momento por aquilo que Cristo fez na cruz, né? Para com todos, né? E é isso ali. Adorar o Senhor enquanto se pode, né?
1: E é como eu te digo, né? Se você tem oportunidade, tem chance, de ora por teu marido, ora pela tua esposa. Eu digo assim, amados, olha, hoje eu saio muitos anos que eu sou separada do pai dos meus filhos. Mas assim, é uma coisa que até eu me envergonho, porque de repente poderia ter feito diferente. Ele tinha problema? Tinha problema sim. Mas se eu conhecesse, de coração, mulheres, se eu conhecesse esse Deus maravilhoso que nós servimos hoje, a gente poderia cair no joelho, buscar, né, pedir para Deus que amenizasse a situação, que fizesse algo pela família, né, e não ter virado as costas e desistido, né. Então, através da nossa desistência, minha e dele, ficou uma família destruída, né, ficou os filhos, né, que os filhos não se conformam com separação. Então vem um sofrimento constante, né. E você aí que ainda tem essa oportunidade, não separe do teu esposo, da tua esposa, porque, amados, problemas no casamento todo mundo vai ter. Você vai arrumar uma outra pessoa, vem logo problemas diferentes, você não sabe quem é que vai viver de novo do teu lado e vai vir com problema também. Então falta você orar, buscar a Deus e pedir mudança, né? Hoje, graças a Deus, meu marido, né, ele leva a vida, arrumou uma boa pessoa, tá casada com ela, muito bem, assim, ó, vive muito bem. E outra coisa, eu quero falar para vocês sobre rixa de casal. Gente, você separou do teu esposo, mas não precisa ser inimiga dele. Você separou da sua esposa, não precisa ser inimiga dela. Inimigo dela. Vocês têm filhos para falar deles. Vocês têm uma festa de um filho para conviver, para ir junto, né? O teu marido com a atual esposa, você com o atual esposo. E assim, ó, pode se encontrar todo mundo junto. É o que eu tenho feito esses anos todos, graças a Deus. Me dou bem com meu esposo, meu ex-esposo, com a mulher dele, né? A Sônia. Assim, ó, e é isso que a gente tem que ser. Pelo menos, né? Se não tem mais jeito, assim, ó, sejam amigos. Não esteja raiva, não esteja rancor, né? Porque teu marido ou tua esposa foram usados pelo inimigo para a destruição da família, né? E você caiu na pilha e aceitou esse banquete que o capeta botou no teu caminho, né? Então eu digo assim, ó, pisa, você que tem chance aí, ter uma família, ó, pisa na cabeça do inimigo. Foi Deus que botou algo do teu lado, vele, zele por ele. Se tá difícil, às vezes, com a tua família junto, teus filhinhos ao redor da mesa, o pai dos teus filhos, você acha que tá difícil, vai viver outra união, de repente não dá certo, porque você tem o teu jeito, o outro tem o outro. Então, assim, amados, a gente nunca é igual. Então, botamos isso na presença de Deus. Espero ter ajudado alguém, né, que de repente tava com o coraçãozinho aí manchado, né? Então, é assim, né? Não vire as costas para ninguém, né? Não abandona o que Deus colocou do teu lado. Eu digo mesmo, irmãos, hoje me sinto feliz porque o meu ex-marido está bem com a esposa dele. Eu tenho levado uma vida também excelente. Só que se no passado, de coração eu falo para vocês, se no passado eu conhecesse esse Deus maravilhoso que eu conheço hoje, se eu tivesse no passado o tamanho do coração que eu tenho hoje, jamais teria destruído a minha família, né? Claro que depois do que houve tudo, não, claro que nunca mais tem retorno, porque a gente seguiu para frente, mas lá no passado era para ter pensado melhor, né, lá no passado. Então é assim, amados, eu quero deixar aqui, né, espero ter ajudado alguém nessa tarde, né, Jair, que nós estamos nos fins do tempo, né, e nós temos que prezar pela família, né. Glória a Deus mesmo, através da tua vida, da tua família. Claudete Valentim chegando aqui, boa tarde minha amiga linda, que Deus abençoe grandemente você, teu Valentim, né, casal abençoado, né, glória a Deus, que Deus abençoe

0: muito, muito, muito vocês. Glória a Deus. Casal aqui também, né? Isolete Natalino. Também quero mandar um abraço para a Zuleidinha Menegasso e o Vardo, né? Deus abençoe grandemente vocês. Pessoal, estamos chegando no fim do programa. É de 1 a 11. Bora lá sortear? 1 a 11. Aguardo aqui. Eita, glória. Pai amado e querido, obrigado por este povo, Pai. Jesus, nesse momento sagrado, queremos orar neste momento por Vardeci Batista e família, Claudeci Silva e família, Adriana Fritz e família, Luísa Salvador, Elto e família, Ângela Maria Albino, Joacildo e família, Regiane Marcolino, Paulo Roberto Marcolino e família, Zelícia Esconeto e família, Cida Dal Ponte e família, Isolete Bajo e Natalino e família, Terezinha, Tetê e Kido e família, Vitalino Ribeiro, Tami Medeiros e Jefferson De Santos, Isabela, Isaac, toda a família, Silésia Ferrarese, Adriana Fritzen, Valéria Dandolini, José Dandolini e família, Margarida Vargaski, Efigênia Bonetti, Pedro Escremin e família, Cláudia Barbosa, Maria Janete Vargaski, Tarcísio Rosa e Salete Rosa e família, Maria Enkmaier, João Jovenço e família, Cristina Eng e família, Davi Trindade e família, Rosana Fontanella e família, Ritinha da Coab e família, né, também a Ivonete Souza, a Fátima e família. Que Deus abençoe o Florentino Jung também e família e todas as pessoas que estão nos ouvindo pelo rádio. Maria Janete Vargas, que mandou aí número 10. Eu não acredito. Não, essa aí foi demais. Olha quem é que é o 10 aqui.
1: Deixa eu ver. Quem é que é o 10? O que é?
0: O 10 aqui, Tarcísio Rosa.
1: Tarcísio?
0: Tarcísio Rosa, aqui ó.
1: Aí embaixo?
0: Aham, aqui tá, ó. Tarcísio Rosa. Meu amigo, ainda falei mais essa semana que você ia ser sorteado. Olha aí, Tarcísio Rosa. Um brinde pra você, meu amigão. Que Deus abençoe grandemente. Até sábado que vem, em nome de Jesus. Amém. Glória a Deus.

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0: 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Chegando aqui, Jardim das Orquídeas, minha amiga Matilde.
3: Boa tarde, Leonete. Aqui é Matilde, do Jardim das Orquídeas. Quero pedir as orações de hoje para mim, para minha saúde, para o meu filho que está na estrada viajando. Quero ouvir um hino bem bonito. Beijo, minha linda. Tudo bom para você.
0: Um abraço para você, Matilde. Que Deus abençoe grandemente. Só agora que vi a tua mensagem, minha linda. Mas tá valendo, né? Glória a Deus, que Deus seja abençoado você, tua casa e tua família, em nome de Jesus. 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

0: 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Hot Dog. Rosilene Venâncio entrou aqui para... mandou um áudio aqui, vamos ver o que ela quer falar para nós.
1: Que palavras mais lindas que você está dando para todo quem está escutando, minha irmã querida. Que palavra mais linda. Perdão, respeito.
0: Eita, Glória. Oita, Glória.
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2: 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Deus abençoe a todos e multiplique mil vezes mais.

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0: Cultura, 2 horas, 9 minutos. 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
5: Cultura, 2 horas, 13 minutos.
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0: 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Cultura, 2h52. 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
4: Cultura, 2 horas, 58 minutos.

o seguinte, gente, gostaria que apagassem todas as luzes. Queremos que fique tudo escuro agora. Quero ver a galera tirando o celular do bolso. Tá lindo? Vamos juntos!

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1: Rádio Cultura, 3 horas e 33 minutos.

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1: 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Cultura, 4 horas, 10 minutos.

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Cultura, 5 horas, 46 minutos.

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A Rádio Cultura, 6 horas, 40 minutos.

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Cultura, 7 horas, 9 minutos.

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2: 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Cultura, 7 horas e 24 minutos.

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6: Cultura, 8 horas, 54 minutos.